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2: Há um novo roteiro de sonho para quem adora discutir com os amigos no café. O guia preparado pela marca Nicola mostra-lhe quase os melhores spots para juntar toda a gente à volta da mesa. Sob o mote Onde há café, há discussão, a ideia ganha forma nas mesas onde amigos se encontram, colegas trocam opiniões ou desconhecidos acabam por se cruzar numa conversa inesperada. Afinal, mais do que servir café, trata-se de criar contexto para que algo aconteça. Agora, a NIT e a Nicola criaram em conjunto um roteiro com os melhores spots de norte a sul de Portugal, onde vale a pena beber um café com os amigos sem olhar para o relógio. Leia o artigo em nit.pt para conhecer as nossas sugestões.
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2: A série mais vista da Netflix no momento retrata uma seita sombria que deixa o público inquieto. Há mundos onde tudo parece perfeito à superfície, mas basta um detalhe fora do lugar para expor tudo o que está errado. Em Os Não Eleitos, é isso que acontece quando um desconhecido entra numa comunidade que vive fechada sobre si própria. A nova minissérie da Netflix estreou a 21 de abril e tem apenas 6 episódios, todos já disponíveis na plataforma. A produção conquistou o público, ocupando atualmente o primeiro lugar no top das séries mais vistas em Portugal. A história leva-nos até à Irmandade do Divino, uma comunidade religiosa isolada no interior da Inglaterra, onde as regras são rígidas e a vida fora do grupo é vista como uma ameaça. Pode assistir ao trailer e saber mais sobre Os Não Eleitos em nit.pt.

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4: Depois do sucesso do perfumador Talco Ultra, o Pingo Doce lançou um detergente dessa gama. 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Agora, a família Talco cresce com a chegada do detergente líquido, que se junta ao conhecido amaciador concentrado e ao intensificador de perfume. 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
2: Depois de se tornar num dos spots mais frequentados da Praça das Flores, onde abriu em 2024, e de ter conquistado a Rua do Comércio em 2025, a Giola aproveitou o início da temporada ideal para comer gelados, com a chegada do calor, para abrir mais uma loja em Lisboa. A 15 de abril, a marca de gelados inaugurou o terceiro espaço num dos polos criativos, culturais e gastronómicos da cidade, o LX Factory. Para a Giola, a produção de gelados tem que seguir certas regras. São utilizados apenas ingredientes naturais, não há corantes, aromas ou conservantes artificiais. Os preços dos gelados variam entre os 4 e os 6,50€, dependendo do tamanho do cone. Para quem deseja levar para casa, há opções em caixas de meio litro por 15€ e 1 litro por 25€. Os vários sabores também podem ser pedidos através da Uber Eats.

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2: Homem em Fúria, o filme com Denzel Washington, ganha uma versão em série na Netflix. Esta nova série acompanha John Grisey, o antigo mercenário das Forças Especiais que já viu demasiado para conseguir viver em paz. Consumido por stress pós-traumático e por um passado ligado a missões secretas, Grisey tenta reconstruir a vida longe da violência, mas rapidamente percebe que não há assim tanta distância entre o que foi e aquilo em que se tornou. A série estreou esta quinta-feira, 30 de abril, e tem 7 episódios, todos já disponíveis na plataforma. Homem em Fúria é baseado no livro homónimo de A.J. Kinnell, lançado em 1980, e que já tinha sido adaptado ao cinema em 1987 e mais tarde em 2004 com Denzel Washington no papel principal. O protagonista na série é interpretado por Yahal Abdul-Mateen II, num registro mais contido e pesado do que o habitual no género de ação. Saiba mais sobre a série Homem em Fúria e assista ao trailer em nit.pt.

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2: 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Nem todas as vilas tranquilas são aquilo que parecem. Em O Segredo de Widow's Bay, isso fica claro logo nos primeiros minutos. A nova série da Apple TV Plus mistura terror e comédia num cenário que tem tudo para cativar os espectadores. Uma ilha pequena, bonita e aparentemente amaldiçoada. A estreia aconteceu esta quarta-feira, 29 de abril, com 3 capítulos já disponíveis. No total serão 10. Os restantes vão ser lançados semanalmente, sempre à quarta-feira. Sabe mais sobre o Widow's Bay e assista ao trailer em nit.pt. 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
2: Top Scents é a nova gama Oriflame que resulta de uma competição de perfumistas. A coleção nasceu na prestigiada escola de perfumaria Givaudan em Paris e já está à venda em Portugal. Para já, arranca com duas fragrâncias distintas. No total serão 6 perfumes, resultado de desafios colocados aos perfumistas. As duas primeiras fragrâncias, o Rose Mode e o Neon Hold, já estão disponíveis por 59€ cada em pt.oriflame.com. 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
0: 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Para celebrar o seu primeiro aniversário, a Red Moments vai realizar em Lisboa uma festa explosiva que promete uma viagem por diferentes géneros e subgéneros da música eletrónica. Depois de passar por vários passos, o conceito aterra agora no Urban Backyard. O espaço vai receber o evento na próxima sexta-feira, 8 de maio. A Red Moments arranca pelas 23 horas e estende-se até às 6 da manhã no dia seguinte. O objetivo é passar por géneros como House, Tech House, Afro House, Melodic House e Progressive House. Tal como é habitual, o Urban vai contar com um ambiente outdoor junto do rio, uma zona VIP, sistema de som preparado para música eletrónica e uma atmosfera moderna e cosmopolita. Quanto aos bilhetes, os preços começam nos 15 euros caso sejam comprados com antecedência. No dia da festa, o valor sobe para 20 euros. Pode também optar pelas mesas Silver VIP ou pela Gold VIP. Todos estes ingressos podem ser comprados online em Tricket.com.

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3: Há um novo roteiro de sonho para quem adora discutir com os amigos no café. O guia preparado pela marca Nicola mostra-lhe quase os melhores spots para juntar toda a gente à volta da mesa. Sob o mote Onde há café, há discussão, a ideia ganha forma nas mesas onde amigos se encontram, colegas trocam opiniões ou desconhecidos acabam por se cruzar numa conversa inesperada. Afinal, mais do que servir café, trata-se de criar contexto para que algo aconteça. Agora, a NIT e a Nicola criaram em conjunto um roteiro com os melhores spots de norte a sul de Portugal, onde vale a pena beber um café com os amigos sem olhar para o relógio. Leia o artigo em NIT.pt para conhecer as nossas sugestões.
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3: 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A série mais vista da Netflix no momento retrata uma seita sombria que deixa o público inquieto. Há mundos onde tudo parece perfeito à superfície, mas basta um detalhe fora do lugar para expor tudo o que está errado. Em Os Não Eleitos, é isso que acontece quando um desconhecido entra numa comunidade que vive fechada sobre si própria. A nova minissérie da Netflix estreou a 21 de abril e tem apenas 6 episódios, todos já disponíveis na plataforma. A produção conquistou o público, ocupando atualmente o primeiro lugar no top das séries mais vistas em Portugal. A história leva-nos até à Irmandade do Divino, uma comunidade religiosa isolada no interior da Inglaterra, onde as regras são rígidas e a vida fora do grupo é vista como uma ameaça. Pode assistir ao trailer e saber mais sobre Os Não Eleitos em nit.pt.

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4: Depois do sucesso do perfumador Talco Ultra, o Pingo Doce lançou um detergente dessa gama. 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